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1: Hoy queremos profetizar.
0: O fogo de Deus.
1: El fuego de Dios.
0: Virá.
1: Vendrá.
0: Como rugido de um leão.
1: Como un rugido de un león.

0: levante as mãos aí nessa irmã. Antonella, traduz para o espanhol. Nós queremos profetizar.
1: Hoy queremos profetizar.
0: O fogo de Deus.
1: El fuego de Dios.
0: Virá.
1: Vendrá.
0: Como o rugido de um leão.
1: Como un rugido de